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0: disfruta do amor, Irlandroy. 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

0: Olha, sinceramente, até nem sei como é que aquilo aconteceu, é?
1: Ok.
0: Uma noite foi estranha, man. Yeah. Só vi um montão de snapchats do malária e coisas.
1: Yeah. Viste o snap que eu pus, estou comprometido. Falei, né?
2: Acho nada, é?
1: Não, estou comprometido, já não é aquela vida.
2: Acontece. Eu estou falling in love também.
0: Não, a história é essa de vocês estarem comprometidos. Então é uma novidade para nós três, porque eu também estou.
3: Oh!
1: Teste?
3: Yeah. Patrick!
2: Pum, pum, pum! Como é que é a gata?
0: Ela é morena, tipo, tem assim o cabelo comprido, tipo, olhos rasgados, mano.
1: Sim. Peraí, não estás a falar de uma... Indiana, assim, tipo indiana. Yeah,
0: fica assim, tipo indiana, mano.
1: Você escolheu uma mulher, tipo, meu!
0: Não, tu já disse, a minha é mais bonita que a tua. Qual é o teu problema?
1: Você já viu a minha?
0: Assim, nem quero saber
1: não,
0: da tua.
1: Tipo indiana é olha. Minha.
2: Espera, espera, espera. A tua dama trabalhando?
1: No escritório?
0: Não, calma aí.
1: No escritório?
0: No escritório de automóvel, né?
1: Yeah, é.
2: O quê?
0: Não. Eu estou a falar sério, minha
1: não, peraí, não, não vamos discutir muito, não vamos discutir muito, peraí, peraí.
3: Não vamos mostrar.
1: É uma coincidência, né? Não. Eu estou a pique no meu telefone, vou somar muito tempo.
0: Não, é verdade.
1: Olha,
0: é,
1: passa a ser. Ah,
0: ele tem
1: que...
0: fotografia, não, eu também vou fazer fotografia.
1: Não, deixa vai, abrir, não, ouve, peraí, peraí, está aqui, está aqui, mostra.
0: Aqui, espera.
1: Olha, não, um, dois, três, vamos lá.
0: Vai, vai.
1: Para não assustar esse mamo.
0: Não, não, vai lá.
1: Vai.
0: Um, dois, três.
1: Vem, mostra. Che. Oh, essa é a minha, meu?
0: Não, não, não.
1: Não, essa...
0: Não,
1: che.
0: Não, che.

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0: Quem é o cantor?
1: De 88.1 FM, bom dia para o Boca Trigode, mano, hoje na Rádio Comunitária de Parques, temos um prazer enorme, temos lá de Leta, ouvindo hoje e te comunica, mano. Pois é, um abraço para todos nós ouvindo, que ali são de boa Rádio Comunitária, bom magazine matinal, manhã, RC. Notaria então para trazer mais uma edição deste espaço matinal, e na boa Rádio Comunitária de Parques. Quero ouvir um abraço para todo quem te ligou de mano, hoje, espero que eu tive uma boa noite de sono e um... agora... Vou-te fazer votos para botar uma ótima noite. Um ótimo dia. Hoje é terça-feira. Hoje é dia 20. Hoje é dia 1 de setembro. Pois é.

nível regional. Então, motivos para o estado ligado a nós. Hoje é dia 1 de setembro, início de setembro amarelo, que é prevenção ao suicídio. Durante o mês também tem algumas atividades relacionadas com a nossa saúde mental, que é importantíssima na saúde mental, para não manter pleno, para não saber tomar as decisões, para não saber enfrentar as dificuldades. Então, durante este mês de setembro, setembro amarelo. Aquele abraço para boa escuta, obrigado pela preferência nesse manhã de terça-feira, 1 de setembro. Então, mantém ligado a nós, já, antes de não ouvir a música de Roberto Carlos, nota bem de um check na previsão de tempo para esse dia de hoje, no Instituto Nacional de Meteorologia e Geofísica, previsão de tempo hoje, dia 1 de setembro de 2026, notamente tem céu parcialmente nublado, por vezes nublado, visibilidade boa igual superior a 10 km, vento de nordeste, norte-nordeste, balançoso a moderado, de 12 a 28 km/h, passando a temporariamente fresco, de 29 a 38 km/h, à tarde e à noite. Estado do mar, ondas de nordeste, 1 a 2,5 metros, diminuindo nas zonas costeiras sul, de direção sudoeste a sul de Sotavento, ligeiramente a noroeste do arquipélago a partir da noite. Temperatura máxima também está entre 31 a 33 graus centígrados. Que informação do Instituto Nacional de Meteorologia e Geofísica. Pois é, nós também temos um bom calor para esse dia de hoje, na tudo Cabo Verde, temperatura entre 31 a 33 graus, temperatura máxima entre 31 a 33 graus centígrados. Agora sim, não te convido a Roberto Carlos para essa música, ligue-me, é o nome de música Caminhoneiro, mas não te dedicar a todo homem da estrada, todo condutor, não saber que tem cheio ligado a nós, com votos de um bom dia de trabalho.

Zé, já pintei no para-choque o nome dela, que ali foi Roberto Carlos, esse caminhoneiro ligno, tchê para tudo, nós, amigo condutor, é que tem na escuta de 88.1 FM. Seguindo, vamos ao horóscopo do dia, previsão de deuses para esse dia de hoje. Nota comecei então na Carneiro, que está a trazer o dia perderá paciência com o assunto de casa ou com um antigo relacionamento. Uma reforma, conta ou cobrança em família dará cansaço e insistir só renderá desgastes. Deixa para amanhã o que não for urgente. No trabalho, melhorar a organização devolverá mais do que qualquer discussão. Você poderá firmar um contrato e ter boas notícias financeiras. Touro, encara uma conversa que você vem adiando. Melhor escolher bem as palavras do que falar tudo de uma vez. Com um pouco de diplomacia, tudo se resolverá. Mais facilmente nas relações de trabalho. Um deslocamento ou um combinado com o irmão poderá atrasar, sem grandes consequências. Prazeres simples darão sabor ao fim do dia. Encontre uma pessoa querida. Gêmeos, um projeto com amigos poderá custar mais do que o esperado. Você assim terá isso no bolso. Valerá rever o valor antes de confirmar qualquer coisa. Organize planos e as contas do mês com a família. Nada será urgente a ponto de tirar seu sono. Desacelere, relaxe. Amanhã o sono ficará mais claro. Planejar uma viagem a dois intensificará o amor. Câncer, com Marte em seu signo, a vontade de agir será grande. Não force, hoje a porta não abrirá no empurrão. O foco no trabalho trará ótimos resultados. Sua melhor ferramenta será a comunicação. Conte com argumentos consistentes e objetividade. Valerá harmonizar energia para o fim de semana, quando o clima mudará. Movimento o corpo, cuide do bem-estar. Leão, um assunto de documentação, viagem ou processo destravará com um apoio inesperado. Poderá bater um cansaço das relações hoje. Usa a diplomacia para contornar os obstáculos e vencer burocracias. Resolve o que der online ou por telefone e deixe o resto para depois. Um assunto financeiro se encaminhará melhor do que você esperava e dará alívio. Uma atividade de grupo, já não está na Virgem, uma atividade de grupo esbarrará em uma conta que ninguém assumiu. Você enxergará o problema antes dos outros, valerá tocar nesse assunto com delicadeza. Sua palavra terá poder hoje, principalmente se vier sem julgamentos rígidos. Evite emprestar dinheiro mesmo que você goste. À noite o clima melhorará e você voltará a se sentir no controle. Libra, Libra, uma cobrança de um sócio ou parceiro vai chegar numa hora tumultuada, bem no meio de um compromisso profissional. Não responda de imediato, nem que a vontade seja grande. Encontre respostas dentro de você. O dia pedirá paciência e momentos de privacidade para pensar no próximo passo na carreira e finalizar um ciclo com saldo positivo. Cuide da beleza. Escorpião, uma viagem ou curso terá que esperar até você ter melhores condições. O corpo avisará antes de agenda se sentir cansaço. Diminua o ritmo sem se forçar a cumprir o cronograma. O amigo trará uma informação que poderá mudar o rumo de um projeto e alterar o que estava programado. Não será hoje que você tomará a decisão. Ganhe tempo, amor em alta. Sagitário, um acerto financeiro com terceiros pedirá paciência e vai roubar tempo do seu lazer. Valerá a pena. O que ficar resolvido hoje não voltará a incomodar depois. Uma negociação no trabalho abrirá caminho para entrar mais dinheiro. Adie uma decisão de mudança ou um projeto da vida íntima e aproveite este momento para fortalecer a sua posição profissional. Sucessos. Capricórnio, monte um roteiro de uma viagem a dois e intensifique a vida íntima. O desafio será conciliar o amor com a vida familiar. Se estiver
que administrar um conflito nos relacionamentos próximos, o melhor papel será o que tem escuta, os dois lados sem prometer nada, uma conversa mais ampla, quase filosófica, ajudará a baixar a temperatura. O fim do dia trará leveza. Aquário, uma sensação de cobrança vindo de todos os lados, pedirá momentos de privacidade nesta manhã. Começa o dia com autocuidado, planejamento, joga autoestima para cima e não tenha pressa de resolver tudo. Conexões com pessoas de longe pedirão uma dose de diplomacia e um tom conciliador. Abrevia as reuniões de trabalho indo direto ao ponto. Peixes, a vontade de gastar com prazeres, filhos ou com uma viagem gostosa vai esbarrar no orçamento. Pense numa data melhor e planeje com quem divide as contas com você. Surgirão alternativas interessantes, orçamentos apertados não permitirá extravagâncias. Reveja padrões de consumo e espera contar com mais dinheiro para aumentar despesas. Casamento em alta. Sintonia de Rádio Comunitária de Espargos. Boa rádio amiga, assim fui nos passagem ali para o horóscopo do dia.

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1: Obrigado, amor.
2: Boa, boa, boa, boa, boa música brasileira ali na Boa 88.1 FM. Caro ouvinte, já notei finalistas de torneio Mini Champions para esse dia de hoje, então, grande noite de final na Polivalente Cascais. Ontem, nas meias finais, Perigoso vencer Preguiça para 4-3, Padaria vencer Fluxo para 4-3, na Sub-23 GRF vencer Bayern vencer GRF para 6-5 e Charles Matias venceu Aldo Eletra para 3-0. Jogos então da onde na Polivalente Cascais, jogos então de torneio Mini Champions. Aquele abraço então para Boca ali nas páginas desportivas. Hoje não tem finais, finais agendote para esse dia de hoje. Partir então de... quando for 7h30, não estou a começar que final então na categoria sub-23, 7h30 MTF Chapanelles, 20h30 sub-23 Bayern CM e 20h30 Sénior Padaria vezes Perigoso. Jogo então agendote para esse dia de hoje na Polivalente Cascais, finais de torneio Mini Champions. Então, hoje de noite, tudo caminho é para Polivalente Cascais, para esse grande final. Torneio Interzonas, Aldo Eletra e África, onde joga primeiro jogo, quartos finais, jogo fica 1 igual, vitória de equipa da África na penal para 13-12. Torneio do Município, futebol de 7, não tive ontem Taxistas 6, Palmeira 4, Ribeira Funda 3, Pedra 1, 1, mas Ribeira Funda perdeu, ele utilizou um jogador irregular, e Charles Matias 5, 2, CL. Meios finais, próximo quarta-feira, Pedra de Lume Palmeira e Taxistas de Santa Maria, vejo equipa de Xano Matias, jogos tudo na Cifrão. Estou a jogo, torneios, então, alusiva datas de torneio de município. Hoje tem mais um... Hoje tem mais um jogo de Interzonas, também tem não federados. Interzonas 4 e 1 quarto, ali na Com da África 70. Tem Fonde Ribamá, Ribeira Funda e Lana Comdobre. Tem jogo de torneio não federados. A nível internacional, aonde era segunda-feira, e segunda-feira sempre é dedicado para fechar jornada em alguns campeonatos, né? Jogos sexta, sobe domingo, segunda. Então, ontem na Liga Portuguesa, Braga venceu Vitória de Guimarães por 1-0 e Benfica venceu Estoril de Praia por 2-1. Na Espanha, o Osasuna venceu Getafe por 1-0, Barcelona venceu Rayo Vallecano por 5-2. Na Premier League, Arsenal venceu Aston Villa por 1-0. Na Itália, Atalanta venceu Bolonha por 1-0. Na Turquia, Beşiktaş venceu Korun por 6-2 e Amedospor venceu Trabzonspor por 2-1. Caro vindo, jogos de ontem que fecha jornada. Hoje já não tem jogos, não tem Taça da Alemanha, 5:45, HEBC Maborussia Dortmund, jogos de Taça de Alemanha, agendado para este dia de hoje. Ainda também para hoje tem Saudi Pro League, tem Al Hilal, Ma Al Ahly Jeddah, jogo 5h da tarde, jogos de Liga Saudita. Então, ali que foi fim de semana desportiva, fui término de fim de semana desportiva, ontem, segunda-feira, que este término daqueles liga que estava falta concluir seis jornadas de fim de semana. Hoje então está a começar alguns jogos, até hoje por exemplo tem Taça da Alemanha, mas amanhã tem mais jogos que não pode bater chop, é que está a marcar esse meia semana, relembrando que Champions está a regressa para a semana, caro ouvinte. Pois é, assim, nas páginas esportivas, novamente, nota lembro-lhe que torneio Mini Champions, grande final, agendado para logo mais na Polivalente Cascais, 3 grande final, sub-16, sub-23 e sénior.

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1: Pois é, renovar os votos de bom dia para a Boca Trigode, mas não chegar o 20. Já nota com 17, um bocadinho atrasado ali, devido a um probleminha ali e o RC. Mas já nota de volta ali para dar continuidade a esse bom magazine matinal ali de Boa Rádio Comunitária de Espargos. Aquele abraço então, um beijo especial para Boa, obrigada pela preferência, para a sintonia, até meio-dia, não também está ali, mas Boa, na Boa Rádio Comunitária, estou com a música de Boa Preferência. A vocês, tinha mensagem na página de Manhã RC, também tinha mensagem na página de Alô Comunidade.

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Eternamente, para sempre, é nos dois sintonia de Rádio Comunitária de Espargos. Bom dia, não estás agora, mas ainda botando tempo de pedir música de boa preferência ali na boa 88.1 FM. Já não estou a ver pedido do nosso ouvinte. Irá nisso que nós, bom dia, Fábio. Um crê Gari, sentia poder. Bora na casa até meio-dia pedir boa música nessa terça-feira.

RC da Boa Música, bom dia, 11 horas e 25 minutos. Hoje é terça-feira, 1 de setembro, início da semana, bom manhã, RC, na Boa Rádio Comunitária de Espargos. Nota seguimos a Bolina 88.1 FM. Tanto com a música que vou querer ouvir na casa até volta de meio-dia. Moda no flop. Hoje nós jogamos um bocadinho ali, traz o da Tebo, devido a um probleminha ali. Ali é o RC, mas já não estaria para conduzir o programa até meio-dia e seguir nos programação ali na Boa Rádio Comunitária. Não estaria sempre disponível para Boa, ali diretamente de África 70. Vamos estar nós, botou-te-nos ali na África 70. Também para no flop. Hoje não tem grande final de torneio Mini Champions. Hoje Mini Champions está chegando a fim depois de quase 4 semanas de torneio, 4 semanas de atividade. 3 grande final, a partir de 19h30 tem final sub-16, MTF Machapa Neles, na sequência tem sub-23 Bayern Macem e depois Perigoso Má Padaria Palmeira. Hoje, tudo de caminho, mais logo é para Polivalente Cascais. 11 horas e 26 minutos, Jéssica escreveu hoje, bom dia Fábio, um creve música de Hélio Batalha e Gary Inha Preta.

Obrigada pela sintonia, Mantirigode Lima Nós, de 11 até meio-dia, Boa Rádio Comunitária, Sotocob Música, que vou querer ouvir na Boa Casa e na Boa Rádio, na Boa Rádio Receptor. Bom dia, uma ótima semana e também um ótimo mês. Hoje é 1 de setembro, tenta começar mais um mês, estou a esperar que seja um mês cheio de coisas boas, cheio de realizações, prosperidade, muita saúde e muita paz. É votos de Rádio Comunitária de Espargos. Nota a seguir, uma boa dia no 88.1 FM. Nota continuando, Hélio Batalha. Kevin escreveu-nos, bom dia, Fábio. Um grupo via Hélio Batalha, Rislen, órfão de pai vivo.

Orfund di Pai Bibu, Belmiro Blad, bom dia Fábio, um crovi César Sanches, cuida dele. Bola na casa, fazer igual. Até meio-dia, pedi boa música, manos.

Boa música na boa rádio comunitária, Mantirigó de Manoj, mais uma vez no The Flop, mais logo na Polivrante Cascais, no tempo final do torneio Mini Champions, que está jogando a Fiões, 19h30, final sub-16, MTF Chapa Neles, 20h30, Bayard de Mass CM e 21h30, Padaria Palmeira, má perigoso final do torneio Mini Champions, hoje, terça-feira, na Polivalente Cascais. Não está a seguir, uma boa? Na boa rádio comunitária, igual a Samira, que eu vi daí na minha primavera.

Hora de música sabe na RC, não tem a mensagem que chegou hoje na página de rádio comunitária. Bel Jessica Santiago escreveu-nos: oi, bom dia, eu queria ouvir música No Air de Chris Brown. Volta a ficar aí com a preferência musical de nós ouvinte. Obrigado pela preferência, cadeia som de RC.

Sintonia de RC88.1 FM, Boa Rádio Comunitária de Espanha. Estou a despedir a Ignilza, quero ouvir Beto Dias afinal. Aquele abraço, bom dia, manter ligado na sintonia. Amanhã, logo cedo, no que diz respeito, amanhã RC não está de volta, de uma boa. Daqui a nada não tem agenda, máximo freno não tem no espaço da locomidade. Aquele abraço.

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1: Olá, caro ouvinte, então vamos a Vizes e Anúncios aqui na sintonia de 88.fm. Pedimos a sua especial atenção. Começámos este espaço com um espaço de aviso e anúncio de missa de sufrágio, esposa Maria de Longuinha, Maria Longuinha, filhos Manuela Santos, Rogério Santos, João Santos, Elizabeth Santos, Carla Santos, Ailton Santos, Indira Santos, Janine Santos, e netos, bisnetos e demais familiares. Vim por este meio agradecer a todos os quantos os ajudaram na dor da perda do saudoso esposo, pai, avó e bisavó José Matias dos Santos, mais conhecido por Joe Matias, falecido no passado dia 18 de agosto. E mais se avisa que manda rezar uma missa de sétimo dia, próximo dia 25, terça-feira, pelas 18 horas, na Igreja Matriz dos Espargos, sufragando a alma do instinto. A Câmara Municipal de Sal vem por este meio informar a toda a população e em particular os proprietários de oficinas e estabelecimentos similares situados na zona norte da cidade de Santa Maria, que irá dar continuidade à ação de recolha de viaturas avariadas, carcaças e metais abandonados na via pública de, a partir do dia 20 de agosto do corrente ano. Os materiais recolhidos serão depositados no ferro velho para efeito de reciclagem. Esta iniciativa insere-se no âmbito da luta antivetorial, com vista à eliminação de focos de proliferação de mosquitos, ratos e outros vetores de doenças que se acumulam em viaturas abandonadas e sucatas expostas a intempéries. A Câmara Municipal apela à colaboração de todos os munícipes e em especial dos proprietários de oficinas, sucatas e estabelecimentos de reparação automóvel no sentido de procederem à remoção voluntária de viaturas avariadas, carcaças, pneus, motores e demais sucatas que se encontram depositados em espaços públicos. O Douro da Educação da Câmara Municipal de Sal informa que se encontra aberta as inscrições para o futuro novo espaço educativo de Ribeira Funda, localizado ao lado do Campo Cifrão, destinado à valência de creche e jardim de infância. Convidamos a todos os pais de carreiras de educação com crianças entre os 3 meses e 5 anos a efetuar a inscrição no Gabinete de Educação da Biblioteca Municipal Jorge Barbosa, das 8 às 16 horas, munidos da documentação exigida. A Sárrida Consultório informa seus utentes que a partir destas datas dispõe destes médicos especialistas, portanto, nos dias 24 de agosto, doutora Carmen Almeida Otorrino, 3 de setembro, doutor José Domingos, dermatologia, 21 e 22 de setembro, doutora Samira Inocêncio, endocrinologista, 29 de setembro, doutor Yasser Garcia, gastroenterologia, às sextas-feiras, doutora Liliane Ribeiro, ortotraumatologia, diariamente doutora Eliane Teixeira, dermatologia, diariamente doutora Leonide Correia, doutora Márcia Foz, clínico geral, diariamente doutora Lidiane Pimentel, doutora Marlene Reis, ginecologia e obstetrícia, diariamente pediatria, diariamente doutora Rosa Luz, nutrição, diariamente doutora Marilda Foch, doutora Simão Delgado, psicologia, diariamente enfermeira Yara Correia, segundas, quartas e sextas, doutora Carla Borraia, medicina interna, terças, quintas e sábados, doutora Maria do Rosário, imagiologia, segunda, sexta, doutora Sueli Andrade, doutora Aureliana da Cruz, fisioterapia. A Câmara Municipal do Sal informa que no âmbito da celebração da 34ª edição do Festival de Praia de Santa Maria, estarão abertas até o dia 28 de agosto de 2026 inscrições para todos os interessados em exercer atividades comerciais no recinto do Festival 2026 nas seguintes modalidades: bar, restaurante, rolote e venda ambulante. As inscrições podem ser efetuadas no Balcão de Atendimento da Câmara Municipal ou na Delegação de Santa Maria. Requisitos para candidatura: bar, restaurante e rolotes, formulário de candidatura fornecido pela Câmara Municipal, devidamente preenchido, cópia de documento de identificação, licença ou alvará comercial válido, preferencial as candidaturas cujo alvará apresentado corresponde ao ramo de atividade que se candidata, cópia de cartão de sanidade atualizado e todos os manipuladores de alimentos. Requisitos para candidatura: vendas de ambulantes, preenchimento de formulário fornecido pela Câmara Municipal, cópia do documento de identificação, cartão de sanidade atualizado e pagamento da taxa. Por esta via, a Escola Secundária Ramiro Alves Figueira informa aos alunos e demais interessados que se encontram abertas as matrículas referentes ao ano letivo 2026-2027 nos horários normais de expediente. Mais informações, contactar a Secretaria da Escola, cito em Loma Branca, ou pelo telefone 583-4527. 88. A Clinitur cita na cidade de Santa Maria, informa os seus utentes que dispõem desses serviços: consultas de clínico geral todos os dias, consultas de com dentista e tratamento dentário com compartilhação de NPS com agendamento prévio, tratamento de fisioterapia com compartilhação de NPS com agendamento prévio, exames laboratoriais, exames de radiografia, exames de TAC com agendamento 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Continuando, novamente, esposa Maria de Longuinha, filhos Manuel Santos, Rogério Santos, João Santos, Elizabeth Santos, Carla Santos, Ailton Santos, Indira Santos, Janine Santos, netos, bisnetos e demais familiares, vem por este meio agradecer a todos os quantos os ajudaram na dor da perda do saudoso esposo, pai, avó e bisavó José Matias dos Santos, mais conhecido por João Matias, falecido no passado dia 18 de agosto. Mas se avisa que manda rezar uma missa de sétimo dia, próximo dia 25, terça-feira, pelas 18 horas, na Igreja Matriz dos Espargos, sufragando a alma do instinto. A Câmara Municipal do Sal informa que, sim, que no âmbito da celebração da 34ª edição do Festival de Praia de Santa Maria, estarão abertas até o dia 28 de agosto de 2026 as inscrições para todos os interessados em exercer atividade comercial no recinto do Festival de 2026 nas seguintes modalidades: bar-restaurante, rolotes e venda ambulante. As inscrições devem ser efetuadas no Balcão de Atendimento da Câmara Municipal ou na Delegação de Santa Maria. Requisitos para candidatura: bar, restaurante e rolotes. Formulário de candidatura fornecido pela Câmara Municipal, devidamente preenchida, cópia de documento de identificação, licença ou alvará comercial válido, cópia de cartão de sanidade atualizada de todos os manipuladores de alimentação. Requisitos para candidaturas: vendas ambulantes, preenchimento de formulário fornecido pela Câmara Municipal, cópia de documentos de identificação, cartão de sanidade atualizado e pagamento da taxa. O Pleno da Educação da Câmara Municipal de Sal informa que se encontra abertas inscrições para o futuro novo espaço educativo de Ribeira Funda, localizado ao lado do Campo Cifrão, destinado às valências de creche e jardim de infância. Convidamos a todos os pais encarregados de educação com crianças entre os 3 meses e os 5 anos a efetuar inscrições na Gabinete da Educação da Biblioteca Municipal de Jorge Barbosa, das 8 às 16 horas, munidos da documentação exigida. A Clinitur CID na cidade de Santa Maria informa seus utentes que dispõem desse serviço todos os dias, consultas de clínico geral todos os dias, consultas de com dentista, tratamento dentário com compartilhação de NPS com agendamento prévio, tratamento de fisioterapia com compartilhação de NPS com agendamento prévio, exames laboratoriais, exames de radiografia, exames de TAC com agendamento prévio, semanalmente com agendamento prévio, consulta de cirurgia e pequenas cirurgias, consulta de urologia, ecografia das vias urinárias e genitárias, consultas de nutrição, tratamento de acupuntura e ventosa terapia, consulta de ginecologia, ecografias todas as quintas-feiras e sábados. Para mais informações, contactar pelo telefone 242 90 90 ou telemóvel 592 38 26. Por esta via, a Escola Secundária Ramiro Alves Figueira informa aos alunos e demais interessados que se encontra aberta as matrículas referentes ao ano letivo 26-27 nos horários normais de expediente. Mais informações, contactar a Secretaria da Escola, cita em Lomba Branca ou pelo telefone 583-4527. A Câmara Municipal do Sal vem por este meio informar a toda a população, em particular os proprietários de oficinas e estabelecimentos similares situados na zona norte da cidade de Santa Maria, que irá dar continuidade à ação de recolha das viaturas avariadas, carcaças e metais abandonados na via pública a partir do dia 20 de agosto do corrente ano. Os materiais recolhidos serão depositados no ferro velho para efeito de reciclagem. Esta iniciativa insere-se no âmbito de luta antivetorial, com vista à eliminação de focos de proliferação de mosquitos, ratos e outros vetores de doenças que se acumulam em viaturas abandonadas e sucatas expostas a intempéries. A Câmara Municipal apela à colaboração de todos os munícipes, em especial aos proprietários de oficinas, sucatas e estabelecimentos de reparação automóvel, no sentido de procederem à remoção voluntária de viaturas avariadas, carcaças, pneus, motores e demais sucatas que se encontram depositados em espaços públicos. A Sárrida Consultório informa aos seus utentes que a partir destas datas terá médicos especialistas, tais como no dia 24 de agosto, doutora Carmen Almeida Otorrino, 3 de setembro, doutor José 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Pois é, caro vindo, assim foi mais uma edição da Vigia Núcia, aqui da Sintonia de 88.1 FM. Gratos pela atenção dispensada, continuação de um ótimo serão na Sintonia da RC. Ai! Deus,

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0: Vou poder frouxar balói que é hoje dia peixe. Já vou saber, mano, em quem move.
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0: Flávio, meu, que tem uma hora assim, aqui, meu canto, vou terminar de receber aquele prêmio.
1: Qual é o sentimento?
0: Jo moku tenen
1: na altura Simon Bandera pena na Benz.
2: Acting, é mesmo isso?
1: Jo moku tenen, olha como é que tu me tens.
0: Exatamente.
1: Tá amarrado?
2: Yeah, tá mesmo.

0: municipais ou polícia, medo de qualquer dirigente político, medo de qualquer homem que pode ter arma na mão, medo de qualquer força que se assediante. Maior libertação que o professor notar é libertar o povo de medo. Para libertar o povo de medo, tem que libertar de ignorância. Esse é fundamental, camarada.
1: Vai. Antes de não ser número um, já não foi número zero. Número

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1: Boa tarde a todos, sejam bem-vindos ao mês de setembro. Hoje é o primeiro dia do mês 9. Meu amigo, minha amiga, Deus, ele tem coisas maiores para fazer na sua vida. Veja que nós já estamos com apenas 2 meses em cheio para esse grande evento que nós teremos ali no Estádio Nacional do Barões Azuis, na Cidade da Praia, às 15 horas. Boa tarde a você que nos escuta aí da sua casa, você que está no seu trabalho, ou a caminho para casa ou para o trabalho, você que nos escuta do seu carro, na rua, no hospital, numa cadeia. Muito boa tarde, que sejam todos abençoados. Eu quero que você acompanhe agora a intervenção do Bispo Ameno, ali do Estádio Nacional do Barão Jesus, falando do que vai acontecer neste dia 1 de novembro, às 15 horas, ali no Estádio Nacional. O grande encontro das famílias ao pé da cruz, com uma presença muito especial do Bispo Macedo, que estará ali abençoando a todos que estarão presentes junto com as suas famílias. Você que diz, olha, eu tenho situações que nada conseguiu me ajudar a resolver. Eu quero uma saída, eu quero uma solução, eu quero uma virada de vida. Neste grande encontro, a sua vida pode mudar. Acompanhe essa intervenção e voltamos daqui a pouco.
2: Que Deus abençoe a todos poderosamente. Nós estamos aqui no estádio do Tubarões Azul, Estádio Nacional de Cabo Verde. E é aqui nesse lugar que nós teremos o maior evento da Igreja do Senhor Jesus aqui em Cabo Verde. Dia 1 de novembro, o grande evento, a família ao pé da cruz, determinando que ao pé da cruz venha ficar a depressão, a ansiedade, os vícios, as misérias, os problemas, a desunião, e determinando que venha haver a salvação. E também vamos comemorar os 33 anos da Igreja do Senhor Jesus aqui em Cabo Verde. Estamos a completar 33 anos aqui em Cabo Verde, que a Igreja Universal do Reino de Deus está se instalada, transformando vidas, libertando, curando e levando as pessoas à salvação. E quando se fala, o pastor Barreto, de problemas familiares, quando se fala de maldição, muitas são as famílias que carregam dentro de casa a maldição. Maldição que entrou por conta das brigas, por conta do vício, mas aqui, ao pé da cruz, todos aqueles que chegarem vão clamar para que a maldição ela venha cessar.
3: Vai ser um dia do antes e o depois, porque são muitas pessoas que nos acompanham, que estão carregadas, pesadas, filho nas drogas, marido que virou a cabeça, que saiu de casa, e nós estamos desafiando essas pessoas para vir nesse dia colocar o pé da cruz, porque a cruz é a vitória. Por que a vitória? Porque na cruz Jesus curou, libertou e, acima de tudo, ele trouxe a salvação para a humanidade. Então, essa pessoa que está em casa, se ela quer uma transformação, se ela quer um antes e depois, nesse dia ela não pode faltar.
2: Quando você acompanha um convite como esse, tem duas opções: de continuar de braços cruzados ou de reagir. Deus quer fazer acontecer um antes e um depois. Para ela entender melhor, o pastor Barreto, fala aí em crioulo, porque há quem esteja em casa nos acompanhar e diz assim, ah, não estou entendendo nada. Então, tá bom, você diz que não está a entender e que por conta de não estar a entender, você não sabe o que vai acontecer. Diz aí em crioulo, como é que essa maldição aí pode acabar?
3: Então, a boca que você sofre com maldição, a boca que está xinte aqui na bucasa, está pesado, carregado, a boca tem paz, agora consigo dormir, botou hoje avulto, família destruído, filho na droga, marido já saiu de casa. Preste atenção, nesse dia 1 de novembro, você tem a oportunidade de acabar com tudo uma lição na buvida. Pamode, pamode, cruz e vitória. E muito bem, tem vitória na buvida. Não te desafia tudo em nós, para estar ali conosco. Olha, de tudo ilha de Cabo Verde. Também muda a história de buvida. Não pode crer que naquele dia ali também tem um antes e um depois na civila.
2: Quero ver agora, desculpa. Quero ver agora você falar, ah, não entendi. Não tem como. Não tem como não entender. Amigo, amiga, chegou a hora de você colocar a sua vida ao pé da cruz. E temos aqui também o pastor Eduardo Rafael, lá da região do Palmarejo, e toda a região do Palmarejo vai faltar. Como é que vai ser, o pastor Rafael?
4: Toda a região do Palmarejo está na expectativa para este dia, e é uma oportunidade para salvar todas as famílias, porque como o pastor Barreto disse, tem muitas pessoas que carregam maldições, famílias destruídas, pais que abandonam os filhos, situações fora do controle, porque Deus não está lá. E é a oportunidade neste dia 1 de novembro que essa pessoa, ela tenha a chance de salvar a sua casa.
2: Nós temos aqui também, vem para cá o pastor, troca aqui, pastor lá da Assomada, da sede regional da Assomada, pastor Mário, e o povo de Assomada, como é que está aí na expectativa de toda ali a região, órgãos, Tarrafal, qual outra região, como é que está a expectativa?
5: Bispo, é muito forte, é muito grande, isso é algo inédito, e vai ser aqui no país algo que vai mudar a história, porque a cruz traz a união, a cruz une os povos, a cruz une família. Então, essa pessoa que está em casa nos assistindo, pode crer, a sua família vai ter união. E nós, de Assomada, vamos estar aqui contra a força. Não só Assomada, Tarrafal, órgãos em peso aqui nesse dia 1 de novembro, porque esse evento vai ser forte.
2: Esse lugar aqui, o câmera pode mostrar, vai ser tomado por uma multidão. Vai vendo. Vai ser tomado por uma multidão. A entrada é completamente gratuita. Você já deve se preparar. Nós vamos ter caravana de todo o país, de todo o interior aqui da ilha de Santiago. Vamos ter os autocarros, vamos ter as iaces, táxis. Olha, esse lugar vai estar tomado por uma multidão, porque esse lugar vai ser palco de um antes e um dia, e depois. Agora, você precisa entender que depende de si. Olha, como o pastor Mário falou, a cruz é para todos. A cruz é para você, católico, evangélico, espírita, com ou sem religião. Deus é pai de todos. Esse evento aqui não é só na Igreja Universal, não. Esse evento, a família ao pé da cruz, do dia 1 de novembro, pelas 15 horas, o dia da consumação de todos os sofrimentos, é para todos os católicos, evangélicos, hinduísta, budista, muçulmano. Esse lugar aqui não vai ter exceção de religião. Todos os povos, todas as religiões, vamos colocar a nossa família ao pé da cruz. O senhor Bispo Macedo estará aqui, não é para fazer reunião apenas para as pessoas da Igreja Universal, não. O senhor Bispo Macedo estará aqui para abençoar todos os povos, todas as religiões, porque a Igreja Universal do Reino de Deus não trabalha em função da religião. Nós fazemos o trabalho que Jesus, ele fazia, tanto que Jesus diz: vinde a mim todos que estáis cansados e sobrecarregados, e eu vos aliviarei. Senhor, senhora, todos é todos. Todos os católicos, evangélicos, hinduísta, budista, do candomblé, não importa a religião, ateu, todos aqui nesse lugar. Temos aqui o pastor Hernani, do Unisocial. O Unisocial também vai estar em peso, não vai estar, pastor?
6: Com certeza, já estamos no terreno, já estamos preparando, porque nesse dia a pessoa não vai só receber o espiritual, mas também o físico também. Exatamente. Nós estamos abrangendo todas as áreas, como o senhor bem colocou, para não terem desculpa para dizer não posso.
2: Exatamente. Temos aqui o pastor Nilton do Caleb. Os Caleb vão estar em peso, vem mais para cá, pastor? Gente.
7: Com certeza, bispo, o Caleb já tem expectativa. Inclusive, vai ser o antes e o depois na vida do Caleb. E o Caleb já está falando, todos os Caleb já está convidado, desafiado, de Santo Antão a Brava, em todas as ilhas de Santiago.
2: É isso mesmo. Temos aqui o pastor Antônio, que também ajuda no trabalho espiritual. As viaturas vão estar tudo certo, pastor Antônio.
7: Com certeza.
2: Esse dia não pode falhar nada.
7: Não pode falhar, toda a logística vai estar aqui.
2: Toda a logística vai ajudar na logística. Aqui cada um tem um trabalho, cada um é uma peça fundamental para o desenvolvimento do trabalho dos seus jovens, salvação das almas. Então aqui o pastor Davi e o Força Jovem. Pastor Davi, como é que está?
8: Não, todos os jovens já estão motivados, cientes, desde quando foi anunciado, todo mundo na expectativa. De esse palco aqui, bispo, como a gente tem falado, é um lugar de decisão. Então essa pessoa que está sofrendo, aflita, desesperada, esse jovem que não sabe o que fazer da vida, mas quer uma mudança de vida, quando o time de futebol entra aqui, entra para decidir. Ninguém entra para perder. Então, os problemas que você tem enfrentado, você tem que vir para mudar a situação, porque a oportunidade está sendo dada. Para você ver uma mudança de vida, como foi falado, o antes e o depois na sua vida, vai acontecer, mas depende de você. Tomar uma decisão de estar aqui, tomar uma decisão de vir com a sua família, porque o milagre vai acontecer.
2: Olha, vai ser um evento magnífico, glorioso.

0: Vamos, meu pai, que haja um antes e um depois nesse dia 1 de novembro pelas 15 horas. Em o nome do Senhor Jesus. Amém e graças a Deus. Olha, nós vamos falar mais sobre isso e chegue cedo, hein? Porque já a partir do meio-dia os portões vão estar abertos e você fica aí atento nos programas para você saber como é que vai estar sendo feita toda a organização. Que Deus abençoe a todos. Um forte abraço.
1: Meu amigo, minha amiga, prepare-se. Prepare-se para esse grande dia, porque de Santo Antão a Brava nós teremos caravanas para esse grande evento. Se você quer saber como participar, como chegar lá, então procure nas ilhas uma igreja universal mais perto de si. Nós estaremos de pronto para conversar com você, explicar para você o que será feito. Então, você tem a oportunidade de estar lá, buscar essa bênção de Deus, tanto para você como para a sua família. Mas vai ser uma data marcante, vai ser o maior evento já realizado pela Igreja Universal aqui em Cabo Verde. Meu amigo, minha amiga, Deus vai mudar a sua situação, Deus vai mudar a sua vida, coisas maiores ainda vão acontecer na sua vida por meio deste evento. Então, você é o nosso convidado a participar e eu tenho plena certeza que a sua vida não vai ser mais a mesma, porque não foi a mesma na vida dessas pessoas que você vai acompanhar agora, que tiveram uma experiência com as mensagens do Bispo Macedo e através só da mensagem foram abençoados. Imagina ele lá pessoalmente nesse lugar. Acompanhe esses relatos de pessoas que já também estão prontas para estar nesse evento no dia 1.
2: Mas que bom nome?
3: Nila.
2: Já tive alguma experiência com o coração do Sr. Bispo Macedo?
3: Já, por acaso, já tive visão. E foi um dia que eu assistiu lá através do telefone. Estava assim, meio para baixo, triste assim. Acaba para obter a palavra que te dá em relação a Deus. Para pôr fé em Deus, para acreditar em Deus, para crer em Deus, principalmente. E mas tudo está bem também, tudo está resolvido. Então acaba para obter aquela palavra que está dava na através da internet, através do móvel, acaba com o homem e fica direito com o passo assim.
2: Que força, fica a gente mais forte, mais ânimo.
3: E aí fica a gente mais forte, mais ânimo, está acreditando em Deus, mais cheio. E um hoje assim, tipo, uma hora que assim, está mareado, triste, por baixo, mas ó, que vou confiar em Deus. Mas vou ficar melhor, meu coração vai ficar mais sábio, mais alegre. Assim.
2: E qual que é a expectativa para aquele grande evento, a Família ao Pé da Cruz, dia 1 de novembro, no estádio da Nacional de Tubarão Jesus? Qual que é a expectativa para aquele grande dia ali?
3: Minha expectativa é levar tudo as familiares e também amigos mais próximos para bailar, para bajob o que realmente Deus está fazendo na vida de cada um de nós. Para não ouvir a palavra do Senhor Bispo, o que está falando, e para não pôr nossa fé mais em prática. Assim.
2: Aquela pessoa que está lá na casa, que convite você está deixando?
3: Deixa para dia 1 de novembro, pois vai lá para olhar este é o resultado. Esta tem uma palavra que está pus crer na Deus, mas seu. Este é um resultado nas vidas, sim.
2: Nome de senhora?
4: Maria.
2: Dona Maria, senhora já costuma ter alguma experiência com o coração de Bispo Macedo através de programa, de vídeos?
4: Sim, sim, da hoje sempre. Sempre da hoje.
2: Palavra que tá fala, tá ajudando?
4: Sim, tá ajudando, tá dando força. Sempre que fala, tá hoje, tá sentindo mais força que fala, tá sempre em desistir, sempre tá hoje, para o marido, tá dando força aqui hoje.
2: E senhora já está preparada para aquele grande evento, Família ao Pé da Cruz, dia 1 de novembro, lá no Estádio Nacional Tubarão Jesus? Você que está esperando daquele dia lá, que você está bem fosse?
4: Sim, eu estou esperando, espero só para o dia que ele vai me pôr a família, espero que vem, mas me ainda seja transformado, me cultura em a família, muito seja abençoado.
2: Então a família já está tudo convidado?
4: Tudo convidado, tudo preparado, só para o dia que ele vai, de ligar para o dia que ele vai, para pôr a bênção do Senhor Bispo Marcelo.
2: E para aquela pessoa que está lá na casa, que convite você está deixando?
4: Deve ser convite, ainda convidado, mas aquele dia, onde não vier, não vir estar com nós, lá na Paz Nacional para receber aquela bênção de Bispo Edir Marcelo.
2: Nome de senhora?
5: Edna.
2: Edna, senhora, já costuma ter alguma experiência com o coração do Senhor Bispo Edir Macedo?
5: Sim, senhora. Então, hoje, às vezes, a gente acompanha, sempre lá.

0: A sua oração é muito motivante, sempre te inspira na palavra e cada vez mais crescer mais obediente à palavra do Senhor. 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
1: A senhora já está a preparar para aquele grande evento dia 1 de novembro no Estádio Nacional Tubarão Jesus?
0: Se prepara, está radiante, é emoção própria, tenho certeza, mas está certo, é emoção.
1: Você tinha certa espera daquele dia, mas o que estava a ser apanhar?
0: Muita bênção, paz na nossa terra, com certeza.
1: A senhora já prepara a família para a leva?
0: Ainda não, só meu marido na casa, só fala sobre isso. Mas tem que estar lá aquele dia, com certeza.
1: Então, acreditamos que aquele dia estava a ser marcante na vida de senhora e na vida de família também, senhora?
0: Com certeza, é isso que a gente espera.
1: Que convite a senhora teria para aquela pessoa que está hoje lá na casa nesse momento?
0: Ah, para aqueles dias, penso bem, para a morte, tenho certeza, mas está a ser especial para esse. Como assim também está a esperar, mas está a ser para mim e também está a ser para esse.
2: Meu nome é Dulce.
1: Senhora Dulce, a senhora já costuma ter alguma experiência com o coração do senhor Bispo Macedo?
2: Sim, eu tive toda experiência com ele. A maioria das vezes, então sou um pouco triste, assim, embaixo, assim, hora que ouve a palavra, então sinto mais força de enfrentar o problema. Então sinto o Espírito Santo próprio em mim. Se a palavra está fortalecendo, terão força para a luta. Por isso que estou falando, sempre que alguém abre a televisão para ouvir aquela palavra que está falando, mas se a palavra terá alguém força. Por isso que dia 1 de novembro, estou falando, eu alguém para participar, para morrer. Quem que tem o Espírito Santo, tem o Espírito Santo. Quem que está passando por um problema na vida, através dessas palavras, quem está ouvindo o Bispo Macedo, está sendo fortalecido. A minha está preparada para dia 1 de novembro, para participar.
1: Então, já está tudo preparado, já convido a família para estar naquele evento, Família ao Pé da Cruz, dia 1 de novembro, no Estádio Nacional Tubarão Jesus.
2: Sim, está preparado, também a família também está preparado para receber, tendo vontade para chegar aquele dia que a pessoa ia assistir, para ser maior do Espírito Santo, se uma menina recebe.
1: E qual que o convite a senhora te deixa para a pessoa que você assiste a senhora lá na casa? Que convite a senhora te deixasse?
2: Então, falando, naquela palavra que você está falando, também para sentir vontade de boi, para sentir força, para a morte, mãe, através de palavra que estou ouvindo do Bispo Macedo, não tinha nenhuma força, coragem, que é para mim, também para receber a força que me também recebe.
3: Meu amigo, minha amiga, deixe pronto um copo com água que nós estaremos orando em seu favor. Você acompanhou aqui relatos de pessoas que estão prontas já para estar nesse evento e você também se prepare para estar conosco junto nesse grande evento. Deus vai mudar a história da sua vida. Você vai acompanhar daqui a pouco relatos de pessoas que foram curadas através dessa oração de terça-feira na Igreja Universal do Reino de Deus. Hoje é o dia da cura, já vamos iniciar o mês assim, porque nós cremos numa coisa. Nós na Igreja Universal cremos no que está escrito na Bíblia, que diz que o Senhor Jesus é o mesmo ontem, é o mesmo hoje e será o mesmo para sempre. Você que está doente, sofre com dores fortes, não só dores físicas no corpo, você que traz uma dor na alma, uma depressão, uma angústia, uma tristeza, nós queremos te ajudar a sair dessa situação. Você que diz, eu vivo na base de remédios, até para dormir eu tenho que tomar remédios, porque eu tenho sofrido com várias doenças e enfermidades. Hoje, daqui a pouco, marque aí, daqui a pouco, 19 horas estaremos juntos, orando em seu favor. Já se apresse, vá a uma Igreja Universal do Reino de Deus mais perto, daqui a pouco, às 19 horas, você vai receber a cura para a sua vida. Acompanhe esses testemunhos de pessoas curadas e deixe pronto o copo com água. Logo após esses depoimentos, vamos orar por você.
4: Francisco, o que aconteceu?
5: Eu disse, é que eu quebrei o suri. Nada, não dá para trabalhar uma colher.
4: Estava com dor na
5: barra? Dor, mas tudo dor.
4: Nem para lavar.
5: Aí de quarta-feira passada, com osso, nada, não tinha nem abraço. Minha voz assim.
4: Minha usa no que vê?
5: Que ele viu.
4: Ele vê, usa de ver.
5: De Jesus.
4: O toca na braço.
5: Toca na braço, tudo cá.
4: Determina com
5: fé. Determina com fé, mas nada, não tinha mais.
4: Aquele dor de braço, sei tudo.
5: Sei tudo.
4: Está abençoado, em nome de Jesus. É assim. Nome? Nome da senhora?
6: Misa.
4: Misa estava com o quê?
6: Estou tontura, mal-estar. Cheguei dentro da igreja, ele com mal-estar.
4: Com mal-estar.
6: Mal-estar.
4: Depois de beber da água ungida.
6: Depois de beber a água ungida, se senti melhor.
4: Está sentindo direito agora?
6: Livre.
4: Mas chegou aqui?
6: Mal-estar, capuri no corpo próprio.
4: Corpo caiambra.
6: Caiambra.
4: Caiambra.
6: Caiambra.
4: E agora?
6: Livre.
4: Livre.
6: Livre.
4: Senhora?
7: Oriza.
4: O que aconteceu, Oriza?
7: Amém. Dormi em corda de cedo, 7 horas ali para amanhã, com dor de cabeça.
4: Desde 7 horas de manhã cedo, minha que está com dor de cabeça.
7: Não, cor da cor própria.
4: Cor da cor.
7: E na antiga cor ali, ainda me toca na palavra, tinha ele. Mas depois que me vai para...
4: O lugar?
7: Aham, já não tem mais nada.
4: Eu recebo oração?
7: Não tem mais nada.
4: Aquela dor sume?
7: Já sume, mas que sume não é mais, que vem.
4: Mas sadrete?
7: Sadrete.
4: Importante para o sadrete.
7: Claro.
4: Deus abençoe, em nome de Jesus. O que aconteceu, mesmo?
8: Pastor, hoje dia de cedo, não levanta com dor na cabeça, que lá ele pisado.
4: Dor na cabeça?
8: Ali com a linda assim, sim.
4: Chegou aqui com dor?
8: Com dor e um lado ali pisado. Então, depois de comer pasta de figo de oração, está direito.
4: Saiu tudo?
8: Tudo.
4: Está curado?
8: Curado.
4: Funciona?
8: Funciona.
4: Bem forte as suas palmas. Nome da senhora?
9: Lourdes.
4: Lourdes, qual é o problema que a senhora tinha?
9: Pastor, a mim me é um dor faz tempo, mas depois que eu comer que pasta de figo, dor já passa. Então, um testemunho para andar dinheiro, irmã. E meio que passa de figo, semana que passa. Não é que minha irmã é tal, maluco, maluco, que só está começando a papiar, maluco, maluco. Bem que eu um pai passa de fio, um pai na boca, um pai para onde que a casa está me engiquilhando. Depois eu falo assim, avó Lourdes, vai à igreja, eu vou estar à igreja, tudo vez que vai à igreja, eu venho com coisa, eu venho pão. Eu falo assim, tá bom, sim. Eu falo assim, Lourdes, para que é que eu tapo aqui, eu falo assim, era médico que não está tapo. Avó, então, tudo vez que vai à igreja, pastor, se tratará, era médico por 3 anos. Eu falo assim, pastor, então, para aquela hora de noite, minha irmã vira a própria, e aí vira, que lado linda, que essa é muito coisa, mas que lado linda vira a levanta-se.
4: Orei, determinei, depois de outra semana, a irmã foi dada baixa, melhorou, está em casa, está usando remédio e está recuperando ainda muito mais.
9: Sim, um beco que passa de figo, um põe, canto que um põe, a estante levanta a cabeça, se fala assim, Lourdes, vai dar seu claro ali para levantar, vai, tem que estar levantando a fé na Deus, fala, bom, me quer ligar, Lourdes, levantando, o panchinho, então.
4: Ficou bem na hora?
9: Bem na hora, pá.
4: Nome da senhora?
10: Maria Inácia.
4: O que a senhora tinha, Maria Inácia?
10: Pastor, me deu dor no corpo, corpo mal disposto, que eu creio nem para vir à igreja.
4: Dor? No corpo?
10: Sim.
4: Mal disposta?
10: Mal disposta.
4: Mas isso começou quando?
10: Hoje.
4: Hoje?
10: Sim.
4: Estava mal mesmo?
10: Mal.
4: E depois de tocar na palavra, está aqui, ó, palavra que cura. Tocou na palavra por meio da oração, como é que está agora?
10: Direito.
4: Está bem?
10: Eu dormi.
4: E aquela má disposição?
10: Está direito.
4: Está direito?
10: Direito.
4: Já não tem mais nada?
10: Nada.
4: Está curado?
10: Está curado.
4: Vale a pena?
10: Vale a pena.
4: Deus abençoe você. Elisa, o que a senhora tinha?
11: Pastor, não sabe o que tinha dor na barriga. Contrações estarão fortes, mas já tem meses não está xingue.
4: Meses?
11: Aham. E está fica tarango, está passa, está bem, está torna bem.
4: Aham,
11: o aquele dia não determina para o lenço.
4: Usou do lenço da cruz.
11: Aham. E fica até em cima, não deixa lá, tem que não esquecer.
4: Usou do lenço, deixou lá.
11: Não deixa lá, não esquece, nunca se xingue mais.
4: E depois?
11: Nada mais.
4: E agora?
11: Não sabe direito.
4: Usou do lenço?
11: Não podia
4: da cruz? Viu da cruz? Está direito.
11: Está direito.
4: Pronto, Deus abençoe.
12: Alice.
4: Estava com o quê?
12: Pastor, não estava nem para onde. Hoje estava azalado, nem para onde. Vista, está doendo.
4: Estava com vista mal, mal, mal?
12: Sim, gosto.
4: Mas desde que dia? Vista assim?
12: Hoje que não tem.
4: Hoje levantou com vista mareada?
12: Sim, está base alagre.
4: Está base alagre. E depois que toca na palavra? De...
12: Não fica nenhum. Só está para assim, vista.
4: E a vista está direita?
12: Abre, sim.
4: E lágrima, quer ser mais?
12: Não.
4: Está curado?
12: Está curado.
4: E quer ser mais nunca mais?
12: Amém.
13: Carlita.
4: Estava com o que, Carlita?
13: Tinha ali assim com o estômago cheio.
4: Estômago pesado.
13: É um pesado, garganta também, mangas, a gente nada mais.
4: Estômago e garganta?
13: É.
4: Estava mal?
13: Sim, senhor.
4: E depois da água ungida?
13: Nada mais a gente.
4: Bebeu com fé a água ungida?
13: Com fé, nada mais a gente, nada, nada, nada.
4: Saiu tudo?
13: Tudo no nome de Jesus.
14: Prepara o copo com água. De um bocado. Ou também faz uma oração para a boa.
15: Neste momento, vamos unir a nossa fé. Vamos falar com aquele que tem o poder de nos abençoar, porque Ele é Deus.

Senhor, eu sei que há muitas pessoas que nos escutam neste momento carregando doenças no corpo e doenças também na alma. Pessoas com depressão, pessoas que estão num aperto, estão sufocadas por dentro por causa dos problemas, pessoas que dependem de remédios, sentem fortes dores no corpo e precisam da tua ajuda. Meu Pai, envia o teu anjo agora, toca nesta alma, nessa vida, arranca essa dor, essa doença, essa depressão, essa tristeza, essa dor da alma seja arrancada e que essa pessoa receba cura e seja abençoada. Nas tuas mãos eu entrego a vida de todos e os abençoo em nome de Jesus, que essa água seja consagrada, que seja o remédio para esta pessoa, em nome de Jesus, amém e graças a Deus. Graças a Deus, meu amigo e minha amiga, eu tenho certeza que a nossa oração foi ouvida e que aí onde você está, Deus, ele te responde. Ora, procura uma igreja universal mais perto de Santo Antão, a Brava. Você pode ligar para a Central de Ajuda. Se você não sabe onde tem uma igreja universal, que é o 850-01. Essa linha é grátis. Você pode ligar de qualquer operadora que não custa nada. 850-01. E eu quero lembrar a todos que a nossa sede está ali no Templo Maior, no Paiol do Coqueiro, na cidade da Praia. Você pode participar ali. E nós estamos aqui nos Pargos, na Ilha do Sal, atrás das bombas da Shell. Você pode nos procurar aqui, nós vamos te ajudar. Temos mais um endereço na Santa Maria, ao lado da esquadra, e na Palmeira, atrás da padaria. Que Deus abençoe a todos. Ficamos por aqui. Até mais.

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0: Ó Ju, ouvis musguinha?
1: Três anos terra.
0: Nossa, aquele Oliveira é bom nesse cabiquinho, hein? Eles não estavam mudados para fazer outro tipo de música. Não sei mais para jovens, não é? Ah, não sabia. Eu falava Josh J para fazer um coisa assim. Ah, yeah, não sabia. Um tipo mais assim. O Vili.